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2: 21:03.
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2: 21:17. 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

0: 21h20.
1: Eu acho que você tem que mandar aquela mensagem. Mas manda o que está no seu coração.
2: Porque se fosse eu falaria mais ou menos assim.
3: Ei, boa noite. Antes de te bloquear, eu só vim te dizer que a partir de hoje pode tocar o terror, fazer o que quiser fazer. A boca é sua, curte sua farra. Sinto mais nada.
1: Não, apaga, apaga, apaga.

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2: 21:31.
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2: 21:33.

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1: De 1 hora e 44 minutos.
2: Vai, meu filho!

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2: 21:48.
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2: 22 horas e 2 minutos.

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0: cantar bonito assim lá longe. Zezé de Camargo e Luciano.
1: 22:13.
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2: 22:23.
3: Vai, boiadeiro!
4: Vai na cacela,

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2: Bora, Goiânia! É Júnior Marques, meu filho!
3: E deve gerúcia!
2: Chama! Foi você que me jogou em um bar, me obrigou a beber. Você que me forçou a beijar outra boca sem ser você.
4: Perdoa.
2: Cala pra mim.

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0: 0:19.
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1: Horas e 2 minutos.

0: 5:22. 5:22.
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0: 5:40.
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0: 5:40.

0: 5:58.
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Oração da manhã. Em nome do Pai, do Filho e do Espírito Santo. Amém. Senhor, no silêncio deste dia que amanhece, venho te pedir a paz, a sabedoria e a força. Quero olhar hoje o mundo com os olhos cheios de amor, ser paciente, ser compreensivo, manso e prudente. Ver além das aparências humanas teus filhos como tu mesmo os vês, e assim não ver senão o bem em cada um. Cerra meus ouvidos a toda calúnia. Guarda minha língua de toda maldade. Que só de bênção se encha meu espírito. Que seja tão bondoso e alegre que todos quantos se achegarem a mim, bênção se encha meu espírito.

0: 7 horas em ponto.
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2: 7 horas e 4 minutos.

0: Marceli de Lima,
1: César Menotti e Fabiano.
0: Legal, de Lima, obrigado. Que honra estar aqui.
2: Essa é a nossa homenagem a Minas Gerais, mas principalmente a mulher mineira, Paixão Mineira.

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3: 7:17.
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3: 7:32. 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
3: 7:34.

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4: 7 horas e 37 minutos.

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0: 7:47.
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2: 8 horas em ponto.
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1: 8:03.
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A consequência mais dura que alguém pode receber de mim é perder acesso à minha vida. Para mim, algumas deslealdades não são erros, são rupturas. Claro que todo mundo erra, mas há quem frustra, sabendo exatamente o que está fazendo. E quando isso acontece, eu decreto distância. Tem gente que perdeu espaço na minha vida, não porque foi imperfeita, mas porque ultrapassou aquilo que eu considero inegociável. E cada pessoa tem direito de decidir o que suporta e o que admite.

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0: ouvintes da Educadora FM, eu sou a Clara Piovesani e vou ficar com você até as 11 horas, curtindo essa manhã feliz aqui com você. No estúdio de gravações, DJ Luiz Cláudio, manutenção dos computadores Anderson Bernardo, direção geral Valdomiro Bernardo. Hoje é dia 4 de junho de 2026, quinta-feira. Hoje é feriado, né? Hoje é dia santo de guarda, feriado. Quinta-feira, lua cheia. Já se passaram 155 dias do ano, faltam 210. O clima em Itanabi, 18 graus. Sensação térmica 19 graus, ensolarado. Hoje é dia de Corpus Christi, Dia Internacional da Criança vítimas inocentes de agressão. Que você tenha um dia feliz, produtivo, agradável. Bom feriado pra você. Começando com o Guilherme Bijuteria.
1: Tem campari aí pra começar a tomar uma aí, que qualquer coisa pinga.

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1: É 8h14, Amado Batista. Amar, amar.

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1: 8:17.
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6: É 8:22, Henrique e Juliano, a maior saudade.

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Oito e vinte e sete, Fred e Fabrício, te amar é meu talento.

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2: 8:37.
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6: 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É 8h41 aqui na Melhor Salá, tá ligadinho? Bom dia, Salá. O Wilson também tá ligadinho, o Tião, o Juliano, o pessoal do açougue aqui ligadinho aqui na Melhor. Aumenta o volume aí, Juliano. Beto Kendi, Fragmento da Minha Vida.

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1: É 8h48, mais uma música linda aí pra você. Alamos Memory.

0: 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E amor, I love you.
1: O original, vocês sabem qual é, né?

0: Coisa linda demais, corta!
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0: É, 96 aqui na Melhor, Apoio Cultural Flora e Eterno. 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É, 97, Fernando e Sorocaba, inimigos da HP. Tá tirando onda.
1: Ela tá tirando onda,
2: é mesmo?
1: Na minha cara. Que é isso? Vamos tirar onda dela, meu.

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2: É, a Renata tá ligadinha. Bom dia, Renata. Um feliz feriado pra você. É, também o César. Um abençoado feriado pra nós, né? Valeu, valeu. Ah, Bel Assis também ligadinho. Bom dia, Bel. A Maria, bom dia, Maria. Tudo bem com você, Maria? Aqui, graças a Deus, tudo bem com você. E já já eu vejo sua mensagem aí, seu áudio, tá bom? É, agora tem Israel Rodolfo. Hoje não.
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1: É 914 aqui na Melhor Zeca Pagodinho, vice-versa.

É, 9h17, a Maria pediu uma música bonita. Eu gosto dessa música aqui que eu vou tocar pra você, tá? Espero que você goste também. Eu gosto muito do Vavá. Vavá, o grande amor da minha vida.

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1: 9:21.
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1: É, 9h30 aqui na Melhor, já começa a pensar aí o que, que vai ter no almoço, né? 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Traia Véia, lembrança boa.

9h37 aqui na Melhor, só identificando os YU720, canal 285, Educador FM 104,9, a primeira FM da cidade. 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Chitãozinho Chororó, Confidências.

É, 9h41 aqui na melhor Birubiru, ligadinho, pediu aí o trem azul, seguindo no trem azul, roupa nova, aumenta o volume aí,

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É 9h53 aqui na Melhor, já virando para 9h54. Kevinho, participação Gustavo Lima, salvou meu dia.

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1: 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Emílio Eduardo, saudade contagiosa.

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4: 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Agora eu vou tocar o John Lennon e volto com o horóscopo do dia pra você. Fique ligado.

Aí vamos ao alerta do dia. Os capricornianos ficam no alerta até as 10h47. A rotina será imprescindível enquanto

durar esse período negativo. Após esse horário, nos próximos 2 dias e meio, os cuidados serão dos aquarianos no trabalho e vida pessoal. Atenção você de Áries, Touro e Gêmeos. Ariano, seu feriado será de paz, em alta, viagens, visitas e acertos afetivos. No trabalho e negócios, evite realizar mudanças. Deixe tudo como está. Signo do amor, Libra. O que mais favorece nas finanças é Touro. Números da sorte, 462, 3453. Atenção, Taurino, um bom dia para relaxar e aceitar convites de parentes para sair da rotina. O compromisso e a seriedade tomarão conta da vida afetiva. Faça planos a dois. Signo do amor, Escorpião, dinheiro, Gêmeos. Números da sorte, 592, 2720. Atenção, geminiano, você passa por um período de tranquilidade nessa fase do seu aniversário. Conseguirá resolver todos os problemas, lar com apoio. Signo da paixão é Sagitário. O que mais favorece nas finanças é Câncer. Números da sorte, 739 e 9147. Daqui a pouco, Câncer, Leão e Virgem.

Atenção, você de Câncer, Leão e Virgem, canceriano. É fase que não deve se aborrecer, nem dar, nem mudar o rumo da vida profissional. É, não conte com apoio, relação afetiva vai bem. Cuide da saúde, signos do amor, Capricórnio, trabalho e dinheiro, Leão. Números da sorte, 836, 6.946. Leonino, o dia propício para sair da rotina com passeios. É, abertura para viver melhor a vida afetiva. É, dia 14, Vênus começa a proteger seu relacionamento. Signo do amor é Aquário. Trabalho e finanças, Virgem. Números da sorte, 271 e 8.038. Virginiano, hoje é ideal convidar parentes para um almoço. Você recebe carinhos, o trabalho, as finanças vão bem. Dia tranquilo no amor, signo da paixão é Peixes. O que mais favorece nas finanças e negócios é Libra. Números da sorte, 651 e 1872. É daqui a pouco, Libra, Escorpião e Sagitário.

Atenção Libra, Escorpião e Sagitário. Libriano, o período traz apoio e colaboração da família. Espere novidades nas finanças. Signo que o favorece no amor é Áries. Signo que colabora nas finanças e trabalho é Escorpião. Números da sorte 140, 5.384. Escorpiano, a fase atual traz chances de organizar seu trabalho e finanças, mas hoje é dia de sair da rotina. Aceite convites para encontro de parentes. Signo do amor é o touro, que favorece no trabalho é Sagitário. Números da sorte 308 e 0215. Sagitariano, é propício para relaxar e organizar os negócios. Espere que logo virão mudanças na sua vida doméstica. Dia tranquilo com a família. Signo da paixão, Gêmeos, o que favorece nas finanças, Capricórnio. Números da sorte 015 7.506. Daqui a pouquinho, Capricórnio, Aquário, Peixes e aniversariantes do dia.

Atenção você de Capricórnio, Aquário e Peixes. Capricorniano, você fica no alerta até as 10h47. Programe seu feriado para depois deste horário. Evite viagens, fique na rotina. Amor neutro, o signo do amor é Câncer. É o que favorece nas finanças e trabalho é Aquário. Números da sorte 416, 3609. Aquariano, você acorda bem-humorado, mas com o passar das horas sente que o estresse está presente. Programe seu feriado a partir do alerta que inicia às 10h47. Signo do amor, Leão. Das finanças, Peixes. Números da sorte, 689, 4965. Atenção você de Peixes, a fase atual traz chances de aceitar convites para sair da rotina.

Passeios, viagens e encontros de amigos, signo da paixão, Virgem, o que ajuda nas finanças. E no trabalho, Áries, eu vou repetir esse signo aqui. Peixes, a fase atual traz chances de aceitar convites para sair da rotina. Passeios, viagens, encontros de amigos. Signo da paixão, Virgem, o que ajuda nas finanças e no trabalho é Áries. Números da sorte, 227 e 0794. É, quem nasceu hoje tem tendência para trabalhar com o público, pois demonstra muita facilidade no trato com as pessoas. Alcançará o sucesso na carreira que escolher. Gosta dos desafios, nunca desiste diante de um e é arrojado, visionário e companheiro. Parabéns aos aniversariantes do dia, muitas felicidades, muitos anos de vida. 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Parabéns, felicidade! Música.

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4: É 10:37, inimigos da HP. Eu sei de cor.

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4: 10,50. Rafa Torres, casais trocados.

0: e gosto faz barulho aí.
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Essa é a nossa última música do programa de hoje. Fica agora com a programação da Educadora, feita com muito carinho para você. Tenha um feliz feriado, descanse bastante, aproveite do seu jeito, né? Uns descansam, outros descansam festejando, outros cada um de um jeito, outro lendo um livro. Cada um tem um jeito de descansar. Outro fica aí no WhatsApp batendo papo também. Tudo é legal, cada um do seu jeito. Aproveite bem seu feriado, faça sua oração também, que é isso. É o mais importante, né? Deixa a gente leve, assim, feliz, né? Então é isso aí. Tenha um feliz feriado. E amanhã às 8 eu tô aqui com você de novo, tá bom? Com todo o prazer do mundo. Valeu, beijo, tchau.

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0: 11:03.
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Tamo junto nestas próximas 2 horas, ou seja, 120 minutos de música, informação, entretenimento e a sua parceria sempre por aqui. Hoje, dia 4 de junho de 2026, dia de número 155 do calendário gregoriano. Ainda faltam 210 dias antes de o ano terminar. Hoje é dia internacional das crianças vítimas de agressão. Ainda é dia do engenheiro agrimensor. É aquele engenheiro que cuida do mapeamento das terras, divisas de propriedades, enfim, e utiliza tecnologias como imagem via satélite, lasers, enfim, é bem interessante essa profissão. Parabéns a todos. Bom, Conexão Nacional tá começando com a parceria do Vini Soares, do Joel Cabral e também da Jane de Paula. É a nossa turma, né? Fazendo conexão desta quinta-feira, que tem muita coisa legal pra rolar por aqui. Tem Cleiton Romário, vai passar por aqui também o Gustavo Mioto, tem Jorge Matheus, claro que tem Diego e Victor Hugo, Xande Avião, Henrique e Juliano. Ó, tem muita coisa legal, tem muitos artistas bacaninhas pra gente ouvir nas próximas horas. Então vem junto. Aqui tem música, informação e alto astral, tem você ligado em todo o Brasil. Só pra começar o programa de hoje, Felipe e Rodrigo, Ignora. Uma ótima quinta-feira.

0: Roberta Cristiano.
1: Escolho esse.
0: Murilo Rufi, Zé Neto e Cristiano, pra você ouvir aqui no nosso Conexão Nacional. Veneno, obrigado pela sua companhia e audiência. Uma excelente quinta-feira. É um prazer ter você por aí. Ligadaço na programação. O programa tá só começando. Tem muita coisa legal pra rolar por aqui, tá? É dois palitos, a gente tá de volta. Então não pense em trocar de sintonia.
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5: 11 horas e 16 minutos.
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5: O novo boletim Infogripe da Fiocruz, divulgado nesta quarta-feira, informa que os casos de síndrome respiratória aguda grave estão aumentando em boa parte do país. A atualização considera o período de 24 a 30 de maio. As principais doenças respiratórias que estão causando crescimento nas hospitalizações são vírus sincicial respiratório, influenza A e rinovírus. Segundo a pesquisadora do boletim Infogripe, Tatiana Portela, quase todas as regiões estão com aumento de vírus sincicial respiratório, que atinge principalmente crianças pequenas.
6: A gente tem observado, né, um aumento das hospitalizações pelo VSR em praticamente todas as regiões do país, com exceção apenas da região centro-oeste, onde as hospitalizações pelo vírus têm diminuído aí nas últimas semanas.
5: Tatiana ainda cita quais regiões estão com aumento na incidência de influenza A e rinovírus.
6: O vírus da influenza A tem aumentado, né, principalmente na região sul do país, além de alguns estados da região sudeste e norte, além do estado do Rio Grande do Norte. E outro vírus que também tem contribuído para essa alta de SRAG é o rinovírus, que tem aumentado aí os casos de SRAG, principalmente de crianças e adolescentes, e tem tido aí uma maior incidência, especialmente na região Nordeste, também alguns estados do Sul, Sudeste, além aí do estado de Goiás.
5: A Covid-19 apresentou baixa no número de casos graves em praticamente todo o país. As exceções são os estados do Ceará, Maranhão e Pará. A principal forma de se proteger contra todos esses vírus é a vacinação. Neste ano, já foram registrados 77 mil casos de síndrome respiratória aguda grave, sendo 37 mil com resultados laboratoriais positivos, 27 mil negativos e outros 6 mil estão esperando o resultado. Com supervisão de Rafael Gasparotto, da Rádio Nacional em Brasília, Vitor Mendes.
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8: A sua quinta-feira é muito melhor aqui no nosso Conexão Nacional, que continua sendo o combo perfeito do teu dia, né? Aqui tem música boa, tem o nosso papo de todos os dias, tem informação, entretenimento, tem os boletins dos nossos colunistas, né? Trazendo as informações nesta quinta-feira, e tem você ligado participando através do rádio, do site, do aplicativo. De norte a sul do Brasil, tá todo mundo ligado aqui. Clayton e Romário, Zé Felipe, se eu te perdoar.

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1: E aí, tudo bem? Tô chegando com as notícias do mundo da música desta quinta-feira. Pra falar que, mano, Erasmo Carlos tem clássicos regravados por rap, hein? Canções lançadas pelo saudoso Tremendão na primeira metade da década de 70, que marcaram uma fase em que o compositor trocou a estética da Jovem Guarda pra abordar desordem social, amor e liberdade, serão regravadas e irão integrar o novo disco Mano. O projeto contará com a participação de nomes de destaque do rap, como Emicida, Marcelo D2, Criolo, Dexter, Xamã, Buda, Rael, Tássia Reis e Tasha e Trace. É aguardar as próximas informações para essa homenagem especial ao mano Erasmo Carlos. Daqui a pouquinho eu volto com mais notícias do mundo da música. Até já!
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0: Júlia e Rafaela, Medo. Essa música é linda demais e toca aqui no Conexão Nacional, claro que sim. Muito obrigado pela sua companhia e audiência. Uma excelente, uma ótima quinta-feira. É um prazer ter você ligado na programação.
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2: 11 horas e 36 minutos.
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0: Bora que bora, gente boa, já estamos de volta com o nosso Conexão Nacional aqui na sua rádio preferida e sempre que a gente fala de educação, eu fico bastante feliz, pois é um assunto que me interessa muito e que me deixa muito feliz, afinal, educação é o que nos leva pra frente, é o que muda o nosso futuro. E você sabia que o Ministério da Educação e o Ministério das Comunicações estão comemorando uma marca incrível? Eles atingiram a marca de 72,2% das escolas públicas conectadas à internet de qualidade para o uso pedagógico. Isso é super interessante e traz um salto na qualidade da educação. Só para você ter uma ideia, em 2023 esse índice era de 45,5%, ou seja, em 3 anos eles estão bem próximos de chegar ao nível de 100% das escolas conectadas. Esse número representa mais de 100 mil instituições de ensino público que estão conectadas à internet para uso de para fins pedagógicos. Então, parabéns ao MEC e parabéns ao Ministério das Comunicações. Bem legal.
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0: Trai a véia pra começar tudo de novo. Lembrança boa.

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0: Gustavo Lima, Retrovisor, para você ouvir aqui no nosso Conexão Nacional, programa oficial da música boa, disparando, rolando as melhores da programação. Viu quanta coisa legal passou por aqui nessa hora? Na volta do intervalo tem muito mais música, tem muita coisa boa para rolar por aqui. Daqui a pouquinho tem Simone Mendes, tem Jorge Mateus, tem Gustavo Mioto e Ana Castela, tem você ligado na programação. Então troca de sintonia não, fica por aí que é rapidinho. Daqui a pouquinho tem muito mais, hein? Tem mais uma hora repleta aqui no seu Conexão
1: Nacional. 11 horas e 51 minutos.
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3: 11:56.
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5: O Brasil inteiro tá ligado, curtindo Conexão Nacional, que tá de volta aqui na sua rádio preferida. Muito obrigado pela sua companhia e audiência. É um prazer ter você por aí, sempre sintonizado, fazendo a programação com a gente pelo radinho, pelo site ou pelo aplicativo. A propósito, você que tá chegando agora, seja muito bem-vindo, tá? Você que já tava conosco, obrigado pela sintonia. Eu sou o Edu Maidana, sigo por aqui te fazendo companhia, tocando as melhores músicas, trazendo muita informação e entretenimento. Também é hora de comemorar os aniversariantes do dia, neste dia 4 de junho de 2026. Você que tá pagando as velhinhas hoje, parabéns, sucesso, saúde, felicidade, happy birthday to you. Angelina Jolie, atriz modelo americana, tá de aniversário hoje. Fernanda Paes Leme, também atriz e modelo, só que brasileiríssima, tá completando mais um ano de vida. O Djonga, rapper brasileiro, também tá pagando as velhinhas, parabéns, sucesso, saúde, felicidade e prosperidade.
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5: 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A gente começa mais uma sequência com música top. Diego e Victor Hugo, Beijei a Cura.

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1: De volta aí pra falar da nova turnê da Anitta, hein? Anitta utilizou suas redes sociais pra fazer um anúncio que marca o início de uma nova fase da sua carreira. Conhecida por sua agenda intensa e lançamentos dinâmicos, a cantora surpreendeu o público ao sugerir uma proposta de desaceleração para o seu próximo projeto, a Equilibrium Tour 2026. Em uma publicação minimalista, dinâmicos, a cantora surpreendeu o público.

0: consigo mesmo. Vem aí Equilíbrio Tour 2026. Até o momento, a equipe da cantora não divulgou mais informações sobre o cronograma das datas, locais dos shows ou início de venda de ingressos. No entanto, a expectativa é que todas essas informações saiam já nos próximos dias. Que a turnê virá? Virá! Daqui a pouquinho eu volto com mais notícias. Até já!
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0: Som da Simone Mendes, Direitos Iguais, pra você ouvir aqui no nosso Conexão Nacional, programa oficial da música boa. Ai, ai, essa música é delícia mesmo, né? Simone Mendes é demais, eu acho incrível o trabalho da moça, canta demais, tem super projetos e é carismática como só ela, ela é muito engraçada. Cada vídeo que ela posta é uma festa, né? Daqui a pouquinho, depois do intervalo, a gente tá de volta.
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3: 12 horas e 11 minutos.
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3: 12 horas e 15 minutos.
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0: Tamo junto, que bom ter você por aí ligado conosco na sua quinta-feira. O nosso Conexão Nacional tá de volta. Aqui tem música boa, tem informação, alto astral, entretenimento, boas vibrações. E você ligado conosco em todo o Brasil. A festa, claro, continua.
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0: De norte a sul do Brasil, tá todo mundo sintonizado por aqui, ó.
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0: Vamos lá, porque o som não para. Tem Jorge Mateus, Mateus e Cauã, Gaivota.

0: dinheiro à toa, né?
1: É Xan de Avião, Henrique Juliano. Não é lugar, é a pessoa. Pra fechar mais uma sequência top aqui no Conexão Nacional, programa oficial da música boa. Muito obrigado pela sua companhia e audiência. É um prazer ter você por aí ligado conosco, fazendo a programação da rádio mais ouvida. Ó, fica por aí, a gente volta em seguida com muito mais música e sempre com a tua parceria. Voltamos em seguida, certo? Tá combinado então, na volta tem Gustavo Mioto. Conexão Nacional.
2: O Ministério das Relações Exteriores divulgou nota nesta quarta-feira contestando a decisão do Escritório de Comércio dos Estados Unidos de estabelecer tarifas adicionais de 10 ou 12,5% sobre as importações de 59 países e a União Europeia, incluindo o Brasil. A justificativa dos estadunidenses é de que haveria falhas no combate ao trabalho forçado em produtos comercializados pelo país. Além do Brasil, também estão na lista Argentina, Chile, China, Colômbia, Índia, Peru, Rússia, África do Sul, Inglaterra, Uruguai e Venezuela. O governo brasileiro afirma que é lamentável que tema tão relevante como o da proteção de condições dignas para milhões de trabalhadores e trabalhadoras seja desvirtuado para servir de motivo para ações protecionistas unilaterais. Nessa terça-feira, o escritório do representante comercial dos Estados Unidos divulgou uma conclusão preliminar sobre a investigação da seção 301, mecanismo da lei norte-americana que permite investigar e retaliar países cujas práticas comerciais ou regulatórias são vistas como prejudiciais aos interesses dos Estados Unidos. A nota divulgada pelo governo brasileiro menciona a Organização Internacional do Trabalho, que reconhece há décadas o Brasil como referência internacional no combate ao trabalho forçado, graças à combinação de fiscalização, responsabilização, cooperação institucional e compromisso político. O documento cita a lei de reciprocidade, a qual o Brasil se reserva o direito de recorrer frente a situações de injustiça contra o Estado brasileiro. Ainda de acordo com a nota, o Brasil forneceu manifestações escritas e explicações sobre o arcabouço legal nacional para coibir importações de bens produzidos por trabalho forçado. As autoridades aduaneiras do nosso país detêm competência legal para negar a entrada e confiscar qualquer mercadoria estrangeira que seja contrária à moral pública, aos bons costumes, à saúde pública ou à ordem pública. A nota ressalta ainda que o Ministério do Trabalho e Emprego do Brasil segue à disposição para continuar a histórica e ativa cooperação com o Departamento de Trabalho dos Estados Unidos e reafirma a expectativa do governo de que as recomendações preliminares do órgão estadunidense não se convertam em tarifas efetivas. Da Rádio Nacional em São Paulo, Sara Kines.
3: 12 horas e 30 minutos.
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9: 12 horas e 34 minutos.
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11: Vamos nessa, senhoras e senhores. Estamos de volta com o nosso Conexão Nacional aqui na sua rádio preferida. E olha que informação interessante. O mundo ganhou mais um bilionário. Estamos falando do argentino Lionel Messi. Sim, ele cruzou a faixa de 1 bilhão em patrimônio. Isso não só através dos contratos referentes ao salário de jogador de futebol, mas também aos contratos referentes a patrocínios e também ao mercado imobiliário. Você sabia que o Messi, ele também trabalha com o mercado imobiliário? Sim, ele é corretor, ou melhor, ele é investidor no mercado de imóveis de alto padrão. É mole o que é mais? Parabéns ao argentino Lionel Messi, que tá com o cofrinho mais gordinho.
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11: A festa continua. Gustavo Mioto, Ana Castela, música linda, Princesa.

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1: De volta para falar que o Rock in Rio 2026 confirmou artistas para o palco Global Village. A organização do Rock in Rio 2026 divulgou as atrações do palco Global. O festival está marcado para os dias 4, 5, 6, 7, 11, 12 e 13 de setembro no Rio de Janeiro. A organização afirmou que o espaço celebra a diversidade, a música global e a multiplicidade cultural através de uma experiência imersiva e completa. Além de shows, haverá atrativos relacionados à gastronomia de outros países. Entre os shows, no dia 4 tem Paulinho Mosca, Lila e Giovanna Moraes, João Bosco, Joyce Moreno, Leila Pinheiro e Fernanda Takai, além de Wanda Sá, se apresentam no dia 7 de setembro. No dia 12, Mestrinho e Hamilton de Holanda se apresentam. A venda de ingresso pro Rock in Rio começa no próximo dia 8 de junho. Fique ligado, amanhã eu volto com mais notícias do mundo da música. Até lá, tchau!
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0: Danilo e Davi, pra fechar, pra passar régua, senhoras e senhores. Não Mexe Nas Minhas Gavetas é o nome do som que a gente ouviu. É a música mais tocada do Brasil neste momento. Valeu, gente. Obrigado pela parceria. Foi um prazer ter você por aqui, curtindo a nossa programação. Continue ligado. Já já mais uma super atração, mais um programaço chegando aqui na Rádio Mais Ouvida. A gente se encontra? Claro que sim. Amanhã em mais uma edição do Conexão Nacional. Valeu a parceria. Tchau.
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2: 12 horas e 50 minutos.

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4: 12 horas, 55 minutos.

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0: 12:57.
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4: Olá, amores! Chegando por aqui, eu, Jane de Paula e você juntinhos nessa quinta-feirona, trazendo muito modão pra você curtir com a gente. Tá combinado, né? Não sai daí não, você que gosta de uma boa música sertaneja, chama na bota! Bora de modão por aqui! Você que tá de idade nova, parabéns pra você, tá? E vamos curtir, quer dizer, vamos comemorar, né? Com música sertaneja.

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0: gente acabou de ouvir sucesso Borbulhas de Amor com Gustavo Lima. E aí, quer mais modão? Então não sai daí não, viu? É que a gente volta bem rapidinho, mandando aquele alô pra você que tá conectado aqui com a gente, tá? É rapidinho, fica aqui.
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2: 13:24.
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0: 11:27.
1: Do nosso alôzão, é quem tá curtindo com a gente, é a Maria Lúcia. Eita, Maria Lúcia, ela disse que tá em casa ouvindo o nosso sertanejão, né? Central do Sertanejo, disse que não perde um programa nosso sequer de segunda a sexta-feira, né? Ah, quem tá curtindo com a gente também é o Fábio. Obrigado pela sua companhia, Fábio, né? Tá aí no carro curtindo a gente, né? Todo mundo que entra no carro do Fábio, ele diz que tá ouvindo aqui com a gente no Central do Sertanejo. E ó, tá garantindo que a galera gosta, né? Obrigado pelo seu carinho, viu, meu lindo? Aliás, obrigado pelo carinho de todos vocês. Baixe o nosso app, entra nas nossas redes sociais. É sempre um prazer estar com vocês, tá?

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0: Que pena que acabou. Obrigado pela companhia de todos vocês. Ó, beijão no coração, viu? Siga-nos nas redes sociais, não esquece não. É sempre um prazer, tá? E aí você interage com a gente por aqui, ó, né? Obrigado pela companhia de todos. E amanhã tem encontro nosso aqui nesse mesmo canal, nesta mesma horinha, tá bom? Tchau, tchau.
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2: Educadora FM. 13 horas e 51 minutos.

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2: Oi, turma, chegamos. Hoje é quinta-feira, prelúdio do fim de semana. Aqui é o Evandro Filho com aquele programa que você adora, bem no meio do seu rádio, neste 4 de junho de 2026. Conexão BR está começando com Júlia B e o FBI.

Dentro do Mar, o som do Samuel Rosa na sua quinta-feira. Para você que tá trabalhando, para você que tá chegando agora, fica à vontade. Este é o Conexão BR, que tem muito som legal e agora tem Lineker.

0: Benson Boni com Mummer Song, fechando a nossa primeira sequência de hoje. Ó, vou tomar um cafezinho rápido, mas eu volto com uma historinha que eu sei que você adora e tá esperando, hein?
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4: De volta, depois o nosso primeiro cafezinho de hoje. Aliás, aqui na rádio hoje tem quentão também, que eu já tô sentindo o cheiro aqui do estúdio, viu? Adoro quentão. Época de festa junina, não é? Bom, a primeira historinha que eu conto vem do Maranhão. Um homem ficou famoso após acender uma fogueira usando um soprador de folhas. O resultado foi uma chama tão alta que os vizinhos acharam que era um show pirotécnico. Acho que o homem tava meio piradão, não é mesmo? Bora de música, vai, trazendo aquele som que você adora, Paulo e Natan.
5: Oi, Guilherme.

0: Black Keys, She Does Right, fechando esta sequência. Teve muito som legal, teve você aí curtindo. E ó, volto já.
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2: 14 horas e 29 minutos.
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11: A seleção brasileira segue em preparação nos Estados Unidos visando a estreia na Copa do Mundo no dia 13 de junho. Quem conversou com a imprensa foi o zagueiro Marquinhos, capitão brasileiro. Falou como chega a Copa.
12: Chego muito feliz, muito confiante, né, com o momento que estou vivendo pessoalmente, com o momento que que é uma expectativa de mais uma Copa do Mundo, de mais uma oportunidade, né? E eu vivo esse momento assim como cada vez mais como se fosse meu último jogo, minha última Copa, né? E minha última oportunidade, né? De estar conquistando títulos, de estar conquistando jogos, estar conquistando, né? Cada vez mais troféus na minha carreira, né? Então o Marquinhos de 2022 realmente é um Marquinhos diferente, né? Desse de hoje, né? 4 anos no mundo do futebol é muita coisa, né? A gente vê o quanto que muda, o quanto que as coisas amadurecem, o quanto que o futebol ele evolui, né? E como eu disse na minha resposta antes, a gente tem que estar sempre buscando essa constante evolução, esse constante crescimento pessoal, né? Primeiro como pessoa, como líder, e depois como jogador.
11: Lembrando que o Brasil faz o último amistoso preparatório para o Mundial no próximo sábado, diante do Egito, na cidade de Cleveland. Da Rádio Nacional em Brasília, Bruno Mendes.
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2: Salve, salve! Este é o Conexão BR da sua quinta-feira. Tem festa junina fim de semana? Já vai contando pra gente nas nossas redes sociais, hein? Esta é aquela época especial cheia de delícias, de festas, de agito, promessas de Santo Antônio também, hein? Ó, mas quando você for tentar encontrar alguém pra casar, dá aquela olhadinha na capivara da pessoa, viu? Falando em capivara, Matheus Henrique e Gabriel.

0: ritmo da Dua Lipa, fechando essa sequência, já tem histórias pra você.
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2: 14 horas e 50 minutos.
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0: Conexão BR de volta para te contar que no Brasil um homem foi parar no pronto-socorro após tentar quebrar um coco com a cabeça. Ele queria impressionar amigos durante um churrasco. A impressão que deu é que ele estava meio, sei lá, hein? Levou alguns pontos e garantiu uma experiência que, segundo ele, valeu a história. Será que valeu mesmo? Mas sabe, né? Tem doido para tudo. Luiz Henrique Léo com Panda.
22: Esse é o Bar dos Maus.

0: pensar nisso. Obrigado, fã. Ah!
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2: Só é pra vocês, tá?

0: Henrique Juliano e o fim de namoro na sua quinta-feira. Agora deu camisa 10.
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1: Ringin' Bone Man, Putting a Little Heart on Me. No Conexão BR teve muito som legal. Tem você participando, deixando sua mensagem. Fique à vontade, esse é o Conexão BR que volta já já.
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3: 15 horas e 10 minutos.
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6: As empresas afetadas pelas tarifas impostas pelos Estados Unidos ou pelos impactos econômicos dos conflitos no Oriente Médio terão mais facilidade para aderir ao Plano Brasil Soberano a partir de segunda-feira. O governo federal reduziu de 5 para 1% o percentual mínimo de impacto no faturamento bruto para que empresas possam acessar as linhas de crédito do programa. A mudança foi oficializada nesta quarta-feira por meio de uma portaria dos Ministérios da Fazenda e do Desenvolvimento, Indústria, Comércio e Serviços. Entre os setores contemplados estão aço, cobre, alumínio, automotivo e moveleiro. As empresas poderão consultar a elegibilidade a partir desta quinta-feira por meio da plataforma GovBR, utilizando o certificado digital. Em alguns casos, os empresários devem verificar se a classificação nacional de atividades econômicas registrada no Cadastro Nacional de Pessoas Jurídicas está entre os contemplados pela regulamentação. O Plano Brasil Soberano oferece financiamento para capital de giro, produção destinada à exportação, inovação tecnológica, entre outros. Segundo a nota do Ministério do Desenvolvimento, Indústria

0: Comércio e Serviços. A medida busca proteger empresas e empregos diante das instabilidades internacionais. Na mesma nota, o Banco Nacional de Desenvolvimento Econômico e Social informou que a ampliação atende uma demanda de exportadores que vinham sendo afetados, mesmo sem atingir o antigo limite de 5% de perda no faturamento. Da Rádio Nacional em Brasília, Roberta Lopes.
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2: 15 horas e 13 minutos.
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2: Olha, o Conexão BR tá de volta com uma história que vem da Dinamarca. Gente, lá na Dinamarca tem cada chocolate gostoso, hein? Mas a história é de um homem que chamou a assistência técnica porque a TV não estava funcionando. O técnico chegou à casa e descobriu que o aparelho não estava ligado na tomada. Já pensou, Danielzinho, uma dessa? Que coisa, hein? Gustavo Lima, é algo fora do comum.

0: Jonas, aqui no Conexão BR Sweet to Me. Este som é novinho, novinho. Você já pode ir pedindo também dentro da nossa programação.
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2: 15:32.
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6: Olha a notícia que vem da Índia. Um elefante entrou em uma loja de alimentos e começou a pegar bananas diretamente da prateleira. O dono do comércio afirmou que o animal já foi visto no local outras vezes. Duvido que ele pagou, tenho certeza que não, hein? Bom, o animal tô falando, tá joia? Leandro e Romário com Ícaro e Gilmar, Corações Egoístas, música nova.
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da sua quinta-feira. Bruno Kalimann e a bike elétrica. Tem gente que gosta, tem gente que não gosta. Bom, e as desvantagens de amar alguém, hein? Lagum. Ah,

0: David Kirchner, Daylight. Esse é o Conexão BR na sua quinta-feira, agitando tudo onde você estiver. Já vai ficando à vontade também nas redes sociais aqui da rádio. Vai mandando mensagens sobre festa junina, sobre Copa do Mundo.
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2: 15 horas e 52 minutos.
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5: Olha, hoje, quinta-feira, aniversário da Silvana, que está curtindo o nosso programa. Aniversário também do Elias. Valeu pela audiência de todo mundo. Cristinas.
6: Essa moda é linda demais.

0: Gente, com Frozen aqui no Conexão BR. Tá esperando mais uma historinha que eu tô ligado, hein? Ó, você continua ligado por aí, a gente volta já já. Um caso que vem da Bélgica.
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2: 16:11.
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8: Conexão BR de volta por aqui com um caso belga. Um homem ganhou na loteria duas vezes no mesmo dia. Só que ele ficou meio desconfiado, achando que os bilhetes estavam errados e voltou na lotérica para confirmar o resultado. Gente, ele não saiu com um, ele saiu com dois bons prêmios. Que coisa boa, hein? Olha, metade de um prêmio para mim já tava ótimo. Vai fazer vida, esse sonho é ótimo também, vai.

Abalo Psicológico, som do Vitor Clay, música nova. O Thiago pediu o som do Vitor Clay, ele que adora, é fã do Vitinho que eu tô sabendo, hein? Agora tem o Dilcinho.

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1: Batida do outro lado do planeta, com BTS, com Body to Body, teve Turminha do Pagode, já tem Bruno e Marrone.
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1: Doar sangue é um gesto solidário que salva vidas. Pode parecer simples, mas leva esperança a muitas pessoas que precisam. Dados do Ministério da Saúde indicam que apenas uma bolsa de sangue pode salvar até 4 vidas. Para conscientizar e educar as pessoas a respeito da importância deste ato, o Junho Vermelho foi criado, uma campanha nacional que visa ampliar o número de doadores em todo o país. O mês foi escolhido por ser um período do ano em que os hemocentros registram quedas expressivas nos estoques e as demandas por transfusões costumam aumentar. Essa atividade faz parte da vida de Samuel de Jesus, assistente de risco, há mais de 10 anos. Hábito que foi criado quando uma amiga próxima precisou de ajuda.
2: Eu mesmo posso precisar de um dia disso aí. Seria muito bom que alguém tivesse essa conscientização também, né? Quando eu precisasse.
1: Há mais de uma década, a história do mergulhador Rafael Apolinário como doador vem de família.
3: O meu pai sempre foi doador, né? E ele apresentou câncer num certo período da vida dele. E eu acabei vindo tomar o lugar dele aqui nessa função de colaborador, de doador aqui.
1: Embora o número de doações realizadas no Brasil esteja dentro do parâmetro recomendado pela Organização Mundial de Saúde, OMS, o Ministério da Saúde realiza campanhas anuais para captar mais doadores e manter estoques de sangue e de hemoderivados. Em 2024, 1,6% da população fez doação de sangue no país. A pasta também acompanha diariamente o estoque nos hemocentros estaduais. Vale destacar que a doação de sangue também é importante para a produção de medicamentos essenciais derivados do plasma. O Dr. Luiz Amorim, médico hematologista, fala sobre os maiores usos do sangue doado.
4: Os maiores usos são cirurgia, câncer e traumas. A gente está então recuperando os estoques que baixaram muito por causa da greve. Por isso que a gente não pode correr o risco de novo de ter uma outra baixa por causa da Copa do Mundo, por causa da chuva, do frio, etc.
1: Doar sangue é mais do que um ato de solidariedade. É oferecer a alguém a oportunidade de continuar escrevendo a própria história. Em poucos minutos, um gesto simples pode levar esperança, tratamento e vida a quem mais precisa, porque a vida tem pressa e a solidariedade corre nas veias de quem doa. Gabriel Nascimento para a Rádio Nacional.
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6: 16:32.
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7: Estamos por aqui cumprimentando aí a Danila, que adora o som de Bruno e Marrone, mandou mensagens nas redes sociais, diz que já vai na festa junina nesse fim de semana. Bora curtir Bruno e Marrone, Nana.

0: está fechando o Conexão BR de hoje. Muito obrigado pela companhia, pela audiência. Amanhã é sexta-feira e nós estaremos juntos, hein?
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2: 16 horas e 51 minutos.

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2: 16:55
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2: 17:21.
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2: 17:27.
3: Juan Pereira.
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1: 17:42.
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4: 18 horas em ponto.
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1: 18 horas e 12 minutos.
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0: churrasco, DNA do Mar.
1: Esse é o Murilo Lagajada original. Ai, meu filho.
2: Vai, boiadeiro!

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2: 18 horas e 28 minutos.
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5: 18 horas e 40 minutos.

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6: Ah, não. 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
2: 18 horas e 49 minutos.

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0: 19h07.
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0: 19h41.
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1: 20 horas e 16 minutos.

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2: 20 horas e 30 minutos.

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2: 20:47.
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0: 20h51.
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